0: se veo.
1: Prepara tu fe entonces, familia, para en esta noche unirte juntamente con nosotros en este culto y todos juntos buscar de nuestro Señor y Salvador Jesucristo y alcanzar la grande bendición y la grande victoria de Dios para nuestra vida.
0: A su palabra tiene que se cumplir.
1: 3:45, ya queremos pasar a sintonizar Bellas Alabanzas para luego regresar con testimonio de personas que van a contar, que van a testificar de aquello que han alcanzado de parte de nuestro Señor y Salvador Jesucristo cuando se encontraban atravesando momentos difíciles. Vamos a escuchar entonces esta Bella Alabanza y luego regresamos con todos ustedes con testimonio de personas que van a contar de aquello que han alcanzado de parte de nuestro Dios.
2: Feche os olhos. Tudo estava muito triste. Jesus havia morrido. As pessoas achavam que não havia mais esperança. Você pode imaginar o cenário triste que havia? Você pode se transportar para lá agora. Feche os olhos e se transporte para este lugar. Que clima sombrio. Uma mulher chorava. Era Maria Madalena. Ela estava chorando junto ao sepulcro de Jesus. De repente, ela viu dois homens. Eram dois anjos do Senhor vestidos de branco. E eles lhe perguntaram: mulher, por que você está chorando? E ela disse: eu estou chorando